0: Dites, João.
1: Lá estamos, João.
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1: Engine 26 rolling.
0: Racing number 42.
2: 42.
3: Engine 26 on the first, 2669 East 110.
0: 42, I'm sending you a run.